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3: Uma hora e 3 minutos.
4: Boa noite. Estão 17 graus em Lisboa. 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

0: Boa noite. Estão 17 graus em Nova York.
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0: horas.
1: Boa noite. Estão 16 graus em Lisboa.
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0: Boa noite.
1: Estão 16 graus em Nova York.
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0: 4 horas e 37 minutos.
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9: Horas e 1 minuto.
10: Boa noite. Estão 16 graus em Nova York.
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0: Boa noite. Estão 16 graus em Nova York.
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0: 6 horas e 1 minuto.
1: Bom dia. Estão 15 graus em Lisboa. 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

0: 6:20.
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0: 6:47.
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1: Sete horas e um minuto.
2: Bom dia.
3: Estão 15 graus em Nova York.
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0: 9 horas.
1: Bom dia. Estão 14 graus em Lisboa.
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e é prático para a ciência moderna. Se mexe, pertence à biologia. Se cheira mal, pertence à química. Se não funciona, pertence à física. Se ninguém entende, é matemática. Se não faz sentido, é economia ou psicologia.

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Ainda bem que está desse lado a ouvir o programa que lhe massage aos tímpanos. 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
1: Horas e um minuto.
2: Bom dia.
3: Estão 13 graus em Nova York.
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2: Olá, Country Lovers. Está a começar o RB Country edição 12, o vosso programa de música com raízes na NTR. Esta hora é feita para relaxar, dançar, recordar e sonhar com o coração afinado em country.

Stan Corbin, Little More Country Than That. Orgulho nas raízes e autenticidade na forma mais simples e sincera. Abri as hostilidades com Morgan Wade, Wilder Days. Um som alternativo dentro do country com honestidade brutal e um toque de rebeldia. A Winnie e pronto a chegar aos teus ouvidos, Carly Pearce, Every Little Thing. Dor e nostalgia cantadas com uma voz delicada e uma interpretação intensa.

0: uma sequência entrou com Carly Pearce, Every Little Thing, por meio a proposta de Zach Bryan, Something in the Orange, um dos nomes mais falados do momento. Esta canção é um turbilhão de emoções cruas. E rematei o alinhamento com Chris Young, Getting You Home, uma canção sexy com arranjos clássicos e voz marcante.
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0: Perspectiva feminina sob a traição com estilo e narrativa digna de novela. Jennifer Needs, The Girl, nos próximos minutos do RB Country.

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1: Uma carta de amor à simplicidade da vida no campo. Bo Pitney, Country. Agora um cruzamento de géneros e épocas com voz de outro tempo. Country folk e magia. Sierra Farrell in Dreams.

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1: De Nashville para o mundo, Hank Williams. Há nomes que definem géneros, há nomes que definem sentimentos. Hank Williams era os dois. Nasceu em 1923 no Alabama profundo. Foi um pródigo músico que, em apenas 5 anos de carreira, escreveu canções que continuam vivas, cantadas e sentidas, como se tivessem sido escritas ainda ontem. Aprendeu os primeiros acordes com uma guitarra de blues afro-americano e foi desta semente que germinou o seu som. Uma mistura de honky-tonk, blues e gospel, com uma honestidade bruta e uma dor que não se ensinava. Hank sofria de espinha bífida oculta, uma condição dolorosa e crónica, mas foi da dor que veio a voz, melancólica, frágil, inconfundível. Entre 1947 e 1952, lançou uma sequência de canções que mudaram a country como a conhecemos. Canções simples, mas carregadas de verdade. Canções que falavam de corações partidos, de solidão e de redenção. Canções que encontravam eco num país em reconstrução, na América do pós-guerra, onde o consolo era raro e a música era tudo. Hank Williams não inventou o country, mas deu-lhe alma, deu-lhe poesia e deu-lhe legitimidade. Mas enquanto as canções brilhavam, a sua vida desmoronava. Problemas com álcool e medicamentos levaram-no à expulsão do Grand Ole Opry. Algo impensável para uma estrela da sua dimensão. A 1 de janeiro de 1953, com apenas 29 anos, Hank morreu no banco de trás de um Cadillac a caminho de um concerto que nunca chegou a dar. Morreu jovem, mas o seu legado é imenso. Foi introduzido já depois de partir no Country Hall of Fame, no Rock and Roll Hall of Fame e no Songwriters Hall of Fame. Influenciou gerações inteiras. Bob Dylan, Johnny Cash, Bruce Springsteen, Leonard Cohen. Todos reconheceram nele o poeta da dor americana. O seu filho, Hank Williams Jr., e o neto, Hank III, seguiram-lhe as pegadas, mas ninguém igualou o brilho trágico e autêntico de Sir Hank. Hank Williams não foi apenas um cantor country, foi o cronista dos corações partidos, um trovador da solidão, uma das vozes mais puras e comoventes que alguma vez ecoaram na alma americana. Vou deixar agora uma das suas obras-primas, porque há silêncios que só eu sabia transformar em canção.
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Entre as voltas da vida e as marcas que ficam, há canções que nos agarram pela verdade que carregam. Hate How You Look, de Joss Ross, é um desabafo cru. Fala da dor de ver alguém partir, ainda assim continuar sempre presente em tudo. É amarga, intensa e honesta. E quando a ferida ainda não está aberta, mas surge Darling, de Chase Matthew, com uma melodia suave e uma entrega sincera. Como quem diz baixinho que talvez ainda haja espaço para voltar atrás, para tentar de novo. Duas canções que se complementam. Uma rasga, a outra tenta curar. É aí que a country mostra a sua força. Quando traduz o que sentimos, mesmo quando não o conseguimos pôr em palavras.

0: juntos cruzam nasce algo especial. Purple Iris, de Gwen Stefani e Black Shelton, é exatamente isso. Uma fusão delicada entre o pop da Califórnia e o country de raízes profundas. É uma balada sobre o amor, memórias e aquelas flores que voltam a nascer mesmo depois da tempestade. E se essa faixa te fez suspirar, a seguir entrou energia de sobra com All Night, dos Brothers Osborne. Uma canção do agora, feita para dançar com os pés descalços e esquecer o relógio. Um lembrete de que às vezes tudo o que precisamos é uma boa música e uma noite sem fim.
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Há músicas que desafiam estereótipos e que abrem caminhos onde antes havia silêncio. Orville Peck junta-se ao lendário Willie Nelson para dar voz a um tema raramente cantado no universo country, o humor fora das normas esperadas. Com respeito, coragem e autenticidade, esta canção quebra barreiras com um toque de humor e muito coração. Antes, Willie Carlyle entrou em cena com Work is Work, um retrato cru e honesto da labuta diária. Com voz rouca e alma de contador de histórias, Carlyle dá corpo ao sentimento de milhões que carregam o país nas costas, mas que, no fundo, também querem um pouco de paz e dignidade.

0: Há músicas que nos levam diretamente de volta a um tempo mais simples. Um verão quente, uma descoberta inocente, um amor que marcou. A voz delicada de Sara Vasquez, Strawberry Wine, ganha um sabor ainda mais nostálgico. Obrigado por me acompanhares em mais um RB Country, onde cada verso tem raízes profundas e cada refrão sabe a sul. Voltamos para a semana com mais histórias em forma de música. Até lá, fiquem bem e que nunca vos falte estrada. 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

pessoa saudável é aquela que não foi suficientemente examinada.

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3: Estão 14 graus em Nova York.
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2: Há músicas que não precisam de dizer onde estivemos. Bastam dois acordes e nós lembramos-nos de uma pessoa, de um carro, de uma noite, de um verão, sei lá, ou daquele momento em que tínhamos 20 anos e achávamos que sabíamos tudo. Spoiler, atrasado, mas é um spoiler. Não sabíamos. Está na rede mais um Don't Forget About the 80s. 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Porque há músicas que são só nossas.

Abrimos as hostilidades precisamente com o Austríaco Falco, que diretamente da Viena da Áustria traz-nos Rock Me Amadeus, que foi inspirado no filme Amadeus, e em 1986 pôs este austríaco no número 1 da América e no Reino Unito também. Mozart a fazer rock, Salieri a morrer de inveja e meio mundo a cantar sem perceber metade do que ele dizia. Eu estou naquela parte, nessa parte do meio mundo, não se preocupem. Forget about the 80s. Saltinho agora até o outro lado do Atlântico, até Detroit, nos Estados Unidos, e a canção que o cinema encomendou para os Caça-Fantasmas em 1984. Número 1 na América, nomeado para o Oscar, mas o Oscar nesse ano foi para o Stevie Wonder. Ouvindo uma zanga com o Huey Lewis, que achou que a canção parecia muito com uma dele, resolveu-se tudo fora dos tribunais e desde então é oficialmente o hino de todos os Halloweens. Ghostbusters, Ray Parker Jr. ama-se a avisar-vos os tímpanos nos próximos minutos aqui no Don't Forget.

os Milli Vanilli, a dupla germano-francesa que estava sediada em Munique, que levaram o Grammy de Artista de Revelação em 1990, precisamente com este tema, Girl, You Know It's True, e tiveram que o devolver meses depois, porque quando se soube que as vozes dos discos não eram propriamente as destes dois rapazes. Curioso, esta canção já existia, era dos New Marks, uma banda de Baltimore. Don't forget about the 80s. Are you ready? Muito bem. Em 74, o The Joker marcou a banda Stevie Miller Band. E depois voltaram ao número 1 com esta faixa, em 82.

Muito bem, imagina uma das maiores bandas do mundo decidiu gravar um videoclipe em que os quatro membros da banda aparecem vestidos de mulheres. Freddie Mercury de mini saia, peruca e aspirador na mão. Lembram-se disso? Parece uma ideia destinada ao desastre e na altura parecia mesmo. Mas daqui na Europa resultou. Mas quando o vídeo chegou aos Estados Unidos, a MTV praticamente fechou-lhe a porta. Resultado, uma música sobre liberdade e libertação ficou durante algum tempo sem uma das ferramentas mais importantes para chegar ao público norte-americano. E é aqui que há uma pequena ironia na minha modesta opinião. A canção que queria quebrar barreiras, obviamente, e o videoclipe acabou por encontrar uma. Nos próximos minutos vou deixar que se deliciem com I Want to Break Free. Os Queen.

Muito bem, saltinho agora até onde? Até aos Estados Unidos da América para ouvirmos e recordarmos Laura Branigan com uma voz que não pediu licença a ninguém. Uma curiosidade em relação a esta música, ela nasceu em Itália pela voz do Ruff e a versão inglesa deu-lhe a volta ao mundo. Já tinha feito o mesmo com Glória, aparentemente o segredo era ir buscar um bom refrão, e onde? A Itália.

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Com os australianos Midnight Oil, Beds Are Burning. É uma canção de protesto que se canta com o carro, um carro ou em qualquer lado, mas se estivermos no carro, especialmente com os vidros em baixo. Fala do direito dos povos aborígenes às suas terras. O vocalista, se estão bem lembrados, o Peter Garrett, aquele careca altíssimo que dança como quem leva choques, não é? Acabou por trocar o palco pela política e chegou, vejam bem, a ministro do Ambiente na Austrália. Em 2000, nos Jogos Olímpicos de Sydney, tocaram vestidos de preto com a palavra sorry escrita. Ok, estão perdoados, pá, estão perdoados. Don't forget about the Continuamos ainda por terras australianas. John Farnham, nascido em Inglaterra, mas levado para a Austrália ainda criança. Em 86, a carreira dele estava mais parada que um semáforo variado. You're the Voice foi o single que abriu o caminho ao álbum Whispering Jack e as rádios não queriam passar, mas o público obrigou-as e o empresário até hipotecou a casa na altura para pagar o disco, que é hoje um dos mais vendidos na história da terra dos cangurus. Pelos vistos, valeu a pena. Para escutar John Farnham, You're the Voice, nos seus ouvidos aqui no Don't Forget About the 80s.

0: E agora chegou aquele momento em que todos dizemos:
1: eixa, há quanto tempo eu não ouvia isto.
0: O rapaz é nascido na Argentina, mas é irlandês de coração. Falo, claro, de Chris Burke. Escreveu esta canção a pensar na mulher, Diane, e em 1986 chegou ao número 1 no Reino Unido. Cá foi número 1 em todos os finais de baile, em todos os últimos slows e em todos os casamentos da prima. Eis, há quanto tempo eu não...

0: então, para podermos exprimir o nosso sentimento desta forma.
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2: Foram noites completamente malucas no bairro alto, grandes concertos e pronto, e a música era diferente, na altura era mais ousada. E pronto, foi isso.
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saltinho até Buffalo, em Nova York, com este nosso amigo Rick James e este Super Freak, que nunca passou do 16º lugar nas tabelas de preferência dos norte-americanos. No entanto, ninguém se esquece deste baixo, desta linha de baixo. Porquê? Porque uns 8 anos mais tarde, em 1990, o MC Hammer pegou na linha de baixo para fazer o You Can Touch This. Pois é, o original está aqui. E este rapaz, o Rick James, passou a constar como coautor e bem, e a receber direitos. O moral que eu tiro desta história toda é que quem faz um bom baixo nunca fica sem trabalho. Muito bem. Agora viagem até Lancaster, em Inglaterra, para o Mr. John Waite, que já tinha sido vocalista dos Babies. Antes de seguir sozinho a sua carreira, escreveu este Missing You. Deu-lhe o primeiro lugar nos Estados Unidos em 1984. Mais tarde, a Tina Turner também lhe pegou. É daquelas que se ouvem com o telefone na mão a prometer a nós próprios que não vamos ligar.

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1: É pá, para mim os anos 80 foram muito bacanas, é pá, muita música.
2: Está bem, Arthur, mas tu és fã dos Marillion. Aposto é que não és capaz de dizer quatro vezes seguidas o nome do vocalista.
1: Fixe, fixe, fixe, fixe.
2: Continuamos ainda na terra da sua majestade, agora o rei Carlos III, e Camden Town, em Londres. Eu gosto muito de Londres, é a minha cidade fetiche. O nome desta canção, Our House, vem de Prince Buster, o rei do ska jamaicano. Our House foi o único êxito dos Madness que esteve no Top 10 americano. E em 2012, se bem se recordam, tocaram no telhado do Palácio de Buckingham, nas celebrações do jubileu da Rainha Isabel II. Eu diria que uma canção sobre uma casa... acabaria no telhado do palácio. Cantem.

bem. O norte-americano Bobby McFerrin com este Don't Worry, Be Happy. Esta foi a primeira canção cantada à capela a chegar ao número 1 nos Estados Unidos. É verdade. E não há um único instrumento aqui, é tudo voz. Assobio e paciência de estúdio. No videoclipe, se bem se recordam, aparecem o Robin Williams e o Bill Murray. Isto passava-se em 1988. E a campanha do George Bush pai usou esta música sem pedir licença. E o Bobby protestou e a canção foi retirada. Levou para casa nesse ano os Grammys da canção e da gravação do ano. E o conselho deste artista é mesmo, não se preocupe, e o meu conselho também é Don't Worry, Be Happy. Estamos já na reta final desta primeira parte do Don't Forget About the 80s. 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Isso agradecemos, porque a vossa contribuição é a mesma coisa que dizer continuem que vocês pelo menos vão aqui avivando as nossas memórias. E termina assim esta primeira hora. Já passámos por fantasmas, magia, casas e amores e desamores, e por aquela música tenho a certeza que de repente nos devolveu alguém que já estava guardado numa gaveta de memória, mas ainda há muito para abrir. A segunda hora vai acontecer e já voltamos.

Fechamos musicalmente com a rapaziada do Alabama, os Commodores, já sem Lionel Richie, e escreveram esta canção que estamos já a escutar em fundo, como homenagem a dois gigantes que partiram em 1984, o Marvin Gaye e o Jackie Wilson. Ganharam um Grammy e é uma canção para ouvir em voz baixa. Night Shift, os Commodores. Até já, para a segunda volta.

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0: 13 horas e 2 minutos.
1: Boa tarde, estão 23 graus em Lisboa.
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1: Estas estiveram nos toques em 1983.

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2: E voltamos. Se a primeira hora abriu algumas gavetas da memória, esta segunda vai abrir aquelas onde guardámos as coisas que jurávamos já não lembrar. Mas o que é que eu vos prometo para esta segunda hora? Há rock, há soul, há sintetizadores, há algumas mentiras pelo caminho, e no fim pode ser que alguém diga outra vez: ai, há quanto tempo eu não ouvi isto. 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Há músicas que são só nossas.

Abrimos precisamente em Toronto, no Canadá, com a Lana Miles e este Black Velvet, que foi criado e chegado aos nossos ouvidos em 1989, escrita por Christopher Ward e David Tyson, e nasceu da paixão de Ward por Elvis Presley. Uma guitarra lenta, uma voz grave, e Elvis entrar pela porta das traseiras dos anos 80.

E agora a vez para os Cutting Crew, a banda inglesa formada em Londres, e I Just Died In Your Arms, que chegou aos escaparates em 1986 e foi escrita pelo vocalista Nick Van Heed. A frase do título nasceu precisamente numa relação amorosa e acabou transformada numa das maneiras mais dramáticas de dizer: epá, isto foi intenso.

Correu o ano de 1984 e o álbum Reckless tinha como single de apresentação este Run To You. E foi um dos grandes sucessos do disco que transformou o Bryan Adams numa estrela mundial. Guitarras, desejo, uma mulher que aparentemente vale uma corrida e nós a fingirmos que não sabemos exatamente para onde ele vai.

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3: E agora este inglês que nasceu em Wallsend, que nos traz o English in New York, saiu em 1987 e foi inspirada por Quentin Crisp, o escritor e figura absolutamente singular, que vivia onde? Em Nova York. O inglês numa cidade americana a ensinar-nos que ser diferente pode ser precisamente a melhor maneira de sermos.

0: Aproveitei o balanço de Sting ter estado connosco em antena do Englishman in New York e lembrei-me, olha, ele também colabora e empresta a voz de uma maneira fantástica neste Money for Nothing dos Dire Straits, o longa duração Brother in Arms, que saiu para os caparatos em 1985 e este riff de guitarra tornou-se praticamente uma sirene de entrada nos anos 80. Mark Knopfler, como vocês todos sabem, escreveu esta música depois de ouvir alguns trabalhadores de uma loja de eletrodomésticos a comentarem com alguma inveja que os músicos só apareciam na televisão e que aquilo era dinheiro fácil. Daí nasceu a ideia de dinheiro por nada. Não é uma má carreira, não é? Se conseguirmos arranjá-la, não é?
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0: saltinho até Liverpool e à recordação do ex-Beatle George Harrison com este Got My Mind Set On You, que foi editado em 1987, mas atenção, esta música originalmente não é dele, é uma versão do original de James Ray, que a gravou e editou em 1962. Harrison pegou nela 25 anos depois e foi isto, né? Transformou uma canção esquecida numa nova vida. Às vezes ponho-me a pensar, e não é preciso escrever a música, basta chegar na altura certa.
1: Eu acho que toda a música dos anos 80 a gente consegue ouvir hoje. Ah, consegues. Mesmo aquela muito má, mesmo a Sabrina, a gente consegue ouvir hoje, não tem stress nenhum. Até sabe bem.
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Os ingleses Tears for Fears de Bath. Regressamos a 1984 com este shout que se tornou um dos grandes hinos da dupla. O título parece simples, mas a inspiração vinha também das ideias de terapia do grito primal de Arthur Janov. É verdade. Ou seja, havia ali uma razão psicológica para berrar, né? Nós somos os mais simples, digamos que a parte mais simples. Aumentámos o volume e pronto. Siga! Shout! Tears for Fears. Mais uma massagem aos tímpanos aqui no Don't Forget About Yetis, onde andamos à volta das músicas que nos deram a volta nos anos 70, 80 e 90. Don't forget about the 80s. É verdade, Don't Forget About the 80s. E agora, uma banda anglo-americana, os Fleetwood Mac, com este Little Lies de 87, escrita por Christine McVie, pelo marido Eddie Quintela, e foi mais um sucesso do álbum Tango in the Night. Little Lies, grandes harmonias.

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Alison Moyet e Vince Clarke, o duo inglês que formou o Ziazoo e que nos ofereceram em primeira mão em 1982 este seu primeiro 45 rotações, Only You. Este tema foi escrito por Clark antes ainda mesmo dos Ziazoo existirem. E sim, é uma versão que conhecemos também pela voz dos Flying Pickets, mas rapaziada, vamos lá recordar. Esta é a original, minimalista, fria, íntima e com muito pouca coisa entre nós e a saudade. E agora de saltinho até Manchester, onde os New Order nos trouxeram em 1987 este True Fate, que já roda e tornou-se uma das canções mais reconhecidas da banda, alguns entre a pista de dança e a melancolia. Bernard Summer escreveu a letra quase de forma subconsciente, sem a história fechada que muita gente tentou encontrar nela, eu mesmo também incluído. Às vezes uma música não precisa de explicar nada, basta deixar-nos ligeiramente desconfortável.

She Drives Me Crazy. E pronto, duas horas de músicas continuam a saber exatamente onde nos encontrar. Porque algumas lembramos-nos de uma época, noutras lembramos-nos de uma pessoa, noutras é para aquelas que nos lembram simplesmente quem éramos quando as ouvimos pela primeira vez. E é por isso que continuamos a andar às voltas com estas músicas, porque no fundo elas também continuam às voltas connosco. Muito bem, estamos na reta final do Don't Forget About The 80s desta semana. Se gosta daquilo que nós fazemos, pode ajudar-nos e passar no site buymeacoffee.com/don'tforgetaboutthe80s, pagar-nos um café e deixar-nos uma mensagem. Continuem, porque nós vamos estar sempre aqui a produzir da melhor forma e arranjar e encontrar e relembrar as histórias, que algumas delas que estão ligadas às músicas que fazem parte da nossa vida, da nossa história, como não devem calcular. Muito bem, estamos nas despedidas.

0: Agora convido-vos a fechar este programa com isto.
1: Quanto tempo eu não ouvi isto.
0: É mesmo. Lionel Richie, o norte-americano que em 1984 nos besuntou os ouvidos com este Hello, em cima, e embaixo também do Can't Slow Down, o 33 rotações, que chegou a número 1 em todo o mundo.
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0: Até para a semana.

0: 14 horas e 3 minutos.
1: Boa tarde.
2: Estão 12 graus em Nova York.
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3: Horas. E um minuto.
2: Boa tarde. Estão 14 graus em Nova Iorque.

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2: Seis horas e um minuto.
3: Boa tarde. Estão 27 graus em Lisboa.
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Então viva, eu sou o Rui Cardoso e aqui estou eu para mais uma emissão do Legendado em Português, aqui na vossa rádio. Todas as semanas temos encontro marcado com duas horas de música da expressão portuguesa, mais as rubricas que fazem parte deste nosso programa semanal, aqui na Frequência Certa, onde vocês gostam também de acompanhar tudo o que se vai passando pelo nosso país e arredores. Bom dia, boa tarde ou boa noite com o Legendado em Português. Vamos então à música, para já, aqui nesta nossa nova emissão.

Já damos então sim início a mais uma emissão de 2 horas de Legendado em Português, com as suas rúbricas e com a boa disposição deste vosso amigo Rui Cardoso e com a vossa participação através do nosso WhatsApp de serviço 967-505-645. Continuam à vossa inteira disposição, como por exemplo, nos chegou aqui o Rui de Mafra, mais um Rui para se juntar à emissão. Olá Rui, já ouço Legendado em Português há uns anos e continua a ser daqueles programas que nunca falham. Nós vamos tentando não falhar e, pelos vistos, o Rui de Mafra também não falha para ouvir as nossas emissões regulares do Legendado em Português aqui na vossa rádio.

0: primeira hora do Legendado em Português, chegou o momento de abrirmos as portas ao Minuto de Saúde. É isso mesmo, é um vapt-vup com este Minutinho de Saúde aqui no Legendado em Português.
1: Está no ar o Minuto de Saúde aqui na tua rádio. A vitamina D é essencial para ossos fortes, sistema imunitário equilibrado e até para o humor. E grande parte dela é produzida através do contacto da pele com o sol. Nos meses frios ou em quem passa muito tempo em espaços fechados, os níveis podem baixar. O ideal é apanhar sol em horários seguros e manter uma alimentação equilibrada com alimentos ricos em vitamina D, como ovos, peixe gordo ou laticínios. Se tiveres dúvidas, uma análise pode esclarecer se estás com níveis baixos. Voltamos em breve com mais um Minuto de Saúde, cheio de informação que faz bem.
0: Estou de volta com mais música depois do Minuto de Saúde e antes do nosso bloco de comerciais que passa muito rapidamente.

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0: nosso primeiro bloco de comerciais já lá vai. Agora é a altura de ficarmos com a MPB, vista por Cláudio Canadá, ele que esta semana nos traz mais um intérprete da música brasileira, a música que nos chega do outro lado do Atlântico. A MPB, vista por Cláudio Canadá, no legendado em português.
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2: E aí, Rui Cardoso, tudo bem? Olha o Cláudio Canadá de volta trazendo mais um grande nome da música brasileira, contando um pouco da sua história, os fatos e as curiosidades sobre a sua carreira. E eu tenho a certeza, Rui, que você nunca ouviu falar do Elvis Presley brasileiro. É o Ângelo Máximo, que nasceu no dia 6 de outubro de 1948 na cidade de Goiânia, no estado de Goiás. O Ângelo Máximo começou a sua carreira artística participando como calouro no programa Show de Calouros do apresentador Silvio Santos. Isso o levou a gravar uma série de músicas que mais tarde se tornariam grandes sucessos da música popular brasileira. Em Goiânia, Ângelo começou a cantar com 8 anos de idade, interpretando as canções do Roselito, o famoso cantor e ator mirim espanhol dos anos 60. O nosso artista também é visto por alguns autores como pertencente à segunda geração da Jovem Guarda, que surgiu após o encerramento do programa exibido pela TV Record. A sua carreira iniciou oficialmente no ano de 1971 e ele também chegou a gravar versões das músicas do seu grande ídolo, Elvis Presley. Isso lhe inspirou a usar um estilo de figurino idêntico ao do astro americano e as famosas patilhas, juntamente com os macacões diferenciados. Com o sucesso obtido nos programas de TV e nas emissoras de rádio, Ângelo Máximo conseguiu separar a imagem do seu ídolo Elvis Presley e obteve o seu espaço entre o grande público brasileiro. Mas falando ainda em Elvis, temos aqui uma curiosidade. Ângelo Máximo afirmou que o cantor norte-americano tornou-se seu amigo a quando da sua ida aos Estados Unidos e o próprio Elvis enviava para ele os seus figurinos depois de usá-los. Era um privilégio para o cantor. Hoje o artista é proprietário, junto com a sua esposa Ana Clara, de 2 restaurantes em São Paulo e sempre gosta de receber os seus clientes e amigos para um almoço especial. Os salões dos 2 restaurantes são complementados pelo toque especial do artista, com quadros espalhados nas paredes, com fotos do cantor ao lado dos grandes amigos, dentre eles Roberto Carlos e Pelé. Recentemente, ele lançou mais um CD onde regravou com uma nova roupagem o seu maior sucesso, Domingo Feliz, e que vamos ouvir agora. Na próxima semana, o seu amigo Cláudio Canadá vai estar de volta trazendo mais um grande nome da música brasileira. Um abraço, amigo Rui, e também aos nossos queridos ouvintes.

MPB, vista por Cláudio Canadá. Estivemos com mais um momento da música brasileira vista à lupa pelo Cláudio Canadá. A rúbrica semanal, também aqui no Legendado em Português, a MPB vista por Cláudio Canadá, passa por aqui todas as vezes que o Legendado em Português acontece aqui na vossa rádio.

E estamos já a aproximar-nos dos finalmente desta nossa primeira hora de emissão, relembrando que depois do pipi do sinal horário, vamos voltar com mais 60 minutos, cerca de 60 minutos de legendado em português e com mais duas rubricas habituais aqui a passar no nosso programa, no vosso programa. Saudações também para a Patrícia de Santarém, que diz, adoro a forma como contas as histórias das músicas, nota-se mesmo a paixão com que fazes isto. Algumas músicas têm alguma história para contar, outras nem por isso, algumas lembro-me, outras também nem por isso, mas por aqui vamos andando no legendado em português.

Em português, aqui na vossa rádio. Todas as semanas temos encontro marcado com 2 horas de música da expressão portuguesa, mais as rubricas que fazem parte deste nosso programa semanal, aqui na Frequência Certa, onde vocês gostam também de acompanhar tudo o que se vai passando pelo nosso país e arredores. Bom dia, boa tarde ou boa noite com o legendado em português. Vamos então à música, para já, aqui nesta nossa nova emissão.

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0: 17 horas.
1: Boa tarde.
2: Estão 17 graus em Nova York.
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estou eu então de volta para o início da segunda hora de emissão do Legendado em Português desta semana. E vamos já abrir também com uma mensagem que nos chega de Zurique, na Suíça. A Margarida, mesmo longe, o teu programa faz-me sentir perto de Portugal. Obrigado por isso. Também é essa a nossa intenção, estar mais perto dos nossos imigrantes que estão nas comunidades portuguesas espalhadas pelo mundo. Então, segunda hora, início da segunda hora, com mais música a passar por aqui, no Legendado em Português. Deixa.

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É muito bom poder contar com a vossa companhia aqui nas emissões regulares do Legendado em Português, 2 horas de música de expressão portuguesa, sempre aqui na sintonia perfeita da vossa rádio, e é muito bom também contar com a colaboração das várias rádios que transmitem o Legendado em Português e levam assim a música da expressão portuguesa mais longe e mais próximos de vocês, seja aqui em Portugal ou em qualquer ponto do globo, ou através da internet, mesmo além, vamos além das nossas ondas hertzianas. Vamos continuar com mais música aqui no Legendado em Português.

0: E agora chegou a altura de ficarmos com a primeira rúbrica desta nossa segunda hora. Vamos então ao fundo do baú com a Naftalina, com Rui Cardoso.
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2: Hoje é a vez de falarmos de Fernando Farinha. Talvez poucas pessoas saibam que esta figura tão típica da cidade de Lisboa e da sua memória nasceu afinal no Barreiro, em 1928. O seu pai, barbeiro de profissão, decide tentar a sorte na capital e, com 8 anos, o pequeno Fernando vem viver para o bairro da Bica. No ano seguinte, canta pela primeira vez em público no concurso Entre Bairros. Triunfante, com a alcunha logo ali ficou o Miúdo da Bica. Com 11 anos, por morte do pai, torna-se profissional do fado, para o qual foi precisa licença especial. Apoiado pelo conhecido empresário José Miguel, vai ganhar 50 escudos por noite no Café Mondego. Pela mão de Fernando Santos, jornalista e autor, entra ainda criança no teatro de revista Boa Vaela, na qual se estreia, igualmente Lara Alves. Ofere 100 escudos por noite, assim ampara a família. O percurso das casas de fado será o seu destino nos anos que se seguem. A retira da Severa, Solar da Alegria e Café Latino. Com 23 anos, vai pela primeira vez ao Brasil. Aí vai estar durante 4 meses, atuando nas rádios Tupi e Record de São Paulo. Ao longo de toda a década de 50, internacionalizará progressivamente a sua carreira junto das prósperas comunidades portuguesas, sobretudo do Brasil. Em 1957, é nomeado a voz mais portuguesa de Portugal pela Rádio Peninsular. Presente na televisão desde os seus alvores, Fernando Farinha participa no programa Melodias de Sempre. A década de 60 é o culminar da sua popularidade. Segundo classificado em 1961, triunfa em 62 como Rei da Rádio. No ano seguinte, vence o primeiro galardão Disco de Ouro, à frente de Calvário e de Tudela. Em 1963, ganha o Oscar da Casa da Imprensa para Melhor Fadista. Participou nos filmes O Miúdo da Bica e Última Pega. Continuou a sua carreira nas décadas seguintes, atuando sobretudo para as comunidades de imigrantes. Uma das suas facetas menos conhecidas é a sua capacidade como letrista e poeta popular. Os seus principais êxitos foram Sou do Povo, Deus Queira, Belos Tempos, Dias Contados e Menina do Resto de Chão, que vamos escutar já de seguida.

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1: Estivemos com mais uma boa recordação da música que se tem feito ao longo dos anos. Fomos ao fundo do baú, a música em português, em destaque aqui, na Naftalina com Rui Cardoso, e é com música da expressão portuguesa que vamos continuar já a seguir, e também com uma mensagem que nos chega de Munique, na Alemanha, com a Célia. Ouvir-te todas as semanas já faz parte da rotina. Obrigado pela dedicação. Quem faz por gosto, e eu faço por gosto, tudo aquilo que trago aqui à antena é sempre a pensar em vocês que estão na sintonia da vossa rádio.

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3: Agora é chegado o momento de ficarmos em linha com o Deco e com a Graça Cabral, mais uma vez, mais uma passagem aqui no Legendado em Português.
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4: Obrigada por se juntar a nós, é mais um Em Linha com a Deco. E o mês de outubro é um mês riquíssimo em efemérides, em dias especiais. E hoje quero falar-lhe do Dia Mundial da Alimentação, que será comemorado no dia 16, portanto está aqui mesmo à porta, e é uma excelente oportunidade para se falar não só numa dieta alimentar equilibrada, saudável, que tenha por base a dieta mediterrânica, que é, enfim, comprovadamente das melhores do mundo, mas também na necessidade de se reduzir o desperdício alimentar. É possível e é fácil diminuir os alimentos que são deitados fora. Estamos a falar de ganhos significativos para o meio ambiente, e o nosso planeta precisa que pensemos nele, mas também de ganhos importantes para o nosso orçamento familiar, para a nossa carteira. E certamente quem nos ouve é capaz de não ter a noção de que nós portugueses deitamos para o lixo quase que 1 milhão de toneladas de alimentos por ano. Isto significa um desperdício em média de 132 quilos de comida por cidadão. Esta é uma situação que tem que mudar. As sobras alimentares não são lixo, são efetivamente produtos, refeições, bens alimentares que podem ter uma segunda oportunidade, digamos assim, e que devem ser reaproveitados. E a ideia de que estamos a comer sobras alimentares não é uma ideia de pobreza ou uma ideia de, enfim, perdoem-me a expressão, de restos. Não, é pertinente, é urgente passar a mensagem de que aproveitar bens alimentares, seja por cozinhar ou cozinhados, é efetivamente uma modernidade, é a consciência de se adotar atitudes e comportamentos que são mais ecológicos, mais poupados, mais sustentáveis, não só no que respeita ao orçamento das famílias, mas também ao desperdício alimentar. Segue então algumas dicas que podem fazer a diferença e que podem fazer com que quem nos ouve passe a desperdiçar menos alimentos. Em primeiro lugar, é importante fazer uma lista adequada às suas necessidades antes de ir ao supermercado. Afinal, que alimentos tem ou não na sua despensa e no seu frigorífico? Será que passou revista a tudo o que tem? Não compre demais, porque na verdade pode estar a deixar passar o prazo de validade. E esta é a dica número 1. Ver o prazo de validade ou saber ler o prazo de validade. Porque há diferenças. A durabilidade mínima significa que temos de consumir de preferência antes de. Esta é uma data mais longa. Tudo o que seja conserva, por exemplo, consumir de preferência antes de final de 2026. Depois temos a data limite de consumo, consumir até 31 de outubro de 2026. E esta é uma data mais curta, que diz respeito aos alimentos que são mais perecíveis. Precisamos de fazer esta leitura, fazê-la de forma clara e passar revista a todos os alimentos sempre com o prazo de validade ou as diferenças do prazo de validade em mente. Depois então, fazer a nossa lista de compras e ir ao supermercado, ou enfim, ao mercado, ao bazar, o que entender, e preferir sempre que possível alimentos da época, sobretudo se estivermos a falar de frescos, legumes e fruta. Comprar o que é nosso e o que é da época é ajudar não só o nosso bolso, mas também a agricultura nacional, claro. Depois, sempre que puder, compre a granela ou o vulso, reduz o uso excessivo de embalagens e compra também apenas a quantidade que pretende e que vai guardar com qualidade. Não se esqueça que não deve quebrar a cadeia do frio, guarda em casa corretamente os alimentos e depois, sempre que sobre refeição, faça, enfim, um novo prato, dê largas à imaginação e consuma sempre as sobras. É uma boa maneira até de praticar a culinária e despertar em si o Masterchef. Até breve.
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3: Semanas, na segunda hora, aqui aparece a Graça Cabral com Em Linha com a Deco para nos trazer as dicas e sugestões da Deco aqui na nossa emissão. Vamos voltar à música e caminhar em direção ao final de mais uma emissão. Pois é.

Estamos mesmo a caminhar para os finalmente de mais uma emissão do Legendado em Português. Para a semana, encontro o mercado no mesmo sítio, à mesma hora do costume. E durante a semana, sejam felizes e façam alguém feliz. Beijinhos e abraços e até para a próxima semana.

E estou eu então de volta para o início da segunda hora de emissão do Legendado em Português desta semana. E vamos já abrir também com uma mensagem que nos chega de Zurique, na Suíça. A Margarida, mesmo longe, o teu programa faz-me sentir perto de Portugal. Obrigado por isso. Também é essa a nossa intenção, estar mais perto dos nossos imigrantes que estão nas comunidades portuguesas espalhadas pelo mundo. Então, segunda hora, início da segunda hora, com mais música a passar por aqui no Legendado em Português. Tens

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2: Horas.
1: Boa tarde. Estão 18 graus em Nova Iorque.

Olá, bem-vindos a mais uma edição de Sons e Tons. Hoje que é o Dia Mundial da Saúde Mental.

O Dia Mundial da Saúde Mental foi criado em 1992 e tem o apoio da Organização Mundial de Saúde. Procura educar o público sobre o bem-estar psicológico. De acordo com a OMS, a saúde mental não é apenas a ausência de doenças, mas sim um estado de bem-estar no qual o indivíduo reconhece as suas capacidades, consegue lidar com o stress normal da vida, trabalhar de forma produtiva e contribuir para a sua comunidade. Também nós queremos contribuir, nem que seja apenas um pouco, para o seu bem-estar. Venha connosco nesta viagem até às 20 horas com a NTR, a rádio que se distingue na rede.

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0: As nossas paisagens sonoras são feitas com sons criados de forma natural por aqueles que os imaginaram e provavelmente uma forma de transmitirem sentimento. Nos momentos mais loucos que possa imaginar, a magia de uma música pode ajudar no retorno à realidade. Tudo o que de menos bom está presente na vida pode e deve servir de pretexto para continuar na busca daquilo que coloca um sorriso nos lábios quando se olha para alguém especial.
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0: momentos finais da primeira parte da edição de hoje, em que estivemos com temas que de alguma forma abordam um assunto tão importante como o da saúde da mente humana. Hoje, dia 10 de outubro, em que se comemora o Dia Mundial da Saúde Mental. Deixe que os nossos sons em tons de rock o levem a uma loucura saudável, permitindo que os nossos sons o façam esquecer o que de menos bom lhe possa ter acontecido. Viaje connosco até às 20 horas. Eu sou o Vitor Floyd, o criador deste espaço para todos nós, aos sábados entre as 18 e as 20 horas, isto para o fuso horário de Lisboa e Londres. Vamos voltar depois de uma breve pausa, com cerca de 3 minutos, para continuarmos em busca de acordes perdidos na imensidão do universo da música. Até já!
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1: Olá, início da segunda metade da edição de hoje de Sons e Tons. Estas são algumas paisagens em tons de rock que se estendem até ao infinito, feitas de sons coloridos imaginados à medida de cada um. Vamos continuar a nossa viagem em busca de músicas que brilham como estrelas no céu noturno deste outono. São paisagens feitas de rock que espalham notas musicais ao sabor do vento e que podem ser uma forma de nos encantar a alma, agitando o corpo de forma ritmada em resposta aos estímulos que entram pelo sistema auditivo. Eu sou o Vítor Floyd. Estou por cá todos os sábados, entre as 18 e as 20 horas, no fuso horário de Lisboa e Londres. Fico por aí, pois com a NTR. Fica bem.

Continuamos esta edição com músicas que abordam temas relacionados com a mente humana, com a sua saúde ou a falta dela. Hoje que se comemora o Dia Mundial da Saúde Mental, que conta com o apoio da Organização Mundial de Saúde. Escutar música, balançar o corpo com ritmo, pular, cantar, podem ser terapias e ajudar na manutenção do bem-estar psicológico. 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

0: está muito próximo o final de mais uma edição de Sons e Tons. Quero que saiba que foi um prazer contar com a sua companhia, com a esperança de ter contribuído para aumentar os seus níveis de boa disposição nesta que foi uma edição em Dia Mundial da Saúde Mental. Voltamos no próximo sábado pelas 18 horas para mais uma viagem. Até lá, ficam os votos de um ótimo início de noite, assim como de um excelente fim de semana. Tchau.
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0: 20 horas.
1: Boa noite.
2: Estão 19 graus em Nova York.
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Boa noite. Mais uma emissão, mais um dos 5 sentidos. O olfacto. E vendo bem, já lá vão 3 emissões do ciclo e falta apenas mais uma além desta. Hoje dedicamos as canções aos cheiros. Ou seja, acabamos por associar música com cheiro. O que não deixa de ser bem engraçado. Engraçado também é, sem dúvida, a história por trás do nome de uma canção, como aquela com que iniciamos a emissão de hoje. Smells Like Teen Spirit, dos Nirvana. Que, segundo rezam as lendas, e apesar de estar rodeada de grandes polémicas, como qualquer hino de uma geração, esta é supostamente resultante de um grafite desenhado por Kathleen Anna, a cantora das Bikini Kill, amiga de Kurt Cobain, e que numa visita ao apartamento de Kurt terá grafitado "Kurt smells like Teen Spirit", referindo-se a Teen Spirit, uma conhecida marca de desodorizantes que a namorada de Cobain na altura, Toby Vail, também das Bikini Kill, usava, sendo por isso um modo jocoso brincar com Cobain, dizendo que ele cheirava a desodorizante de miúda. No entanto, Cobain não sabia que Teen Spirit era uma marca desodorizante e, como tinha estado a falar com a vocalista das Bikini Kill durante toda a noite sobre a anarquia, o movimento punk e a cultura juvenil, interpretou erradamente a frase e entendeu-a como um ato de rebeldia e um manifesto antissistema. A parte mais engraçada é que Cobain só descobriu que tinha confundido a frase meses depois, quando Smells Like Teen Spirit já era o hino de uma geração. Bom, mas confusões e cheiros à parte, há um cheiro que não apresenta dúvida alguma do que se trata. É o cheiro do café, e a musical temos os Cranberries com Wake Up and Smell the Coffee, e logo a seguir o duo sueco Kayak, que nos traz uma musiquinha ligeira e despretensiosa com Smell the Coffee. Esta está aqui mesmo para dar a atmosfera relaxada e adequada para um belo café.

Vamos continuar sem muita demora pelo universo dos cheiros, recorrendo à música para os evocar. A próxima sequência traz-nos aquele cheiro, That Smell, os Three Doors Down a fazer cover de um tema dos icónicos Lynyrd Skynyrd, e logo a seguir, o cheiro do inverno, I Smell Winter dos House Martins. Depois os Pogues com o cheiro a petróleo, os White Stripes que acham que lhes cheira a rato, expressão usada para evidenciar a sensação ou a intuição de que algo está mal, e a terminar, para garantir que também existem cheirinhos bons, os 12 Rounds com Pleasant Smell.

E agora entramos na parte da emissão de hoje, que é apenas para ouvintes maiores de 18 anos. É que os Bloodhound Gang pedem para ser beijados onde têm um cheiro estranho. Kiss me where it smells funny. E podem imaginar o que é que eles querem mesmo. E os malandros a seguir dizem mesmo a coisa sem vergonha. I smell sex and candy. São os Marcy Playground com Sex and Candy.

Bom, mas para mudar o rumo da coisa e garantir que no fim tudo acaba bem e com um bom cheirinho, e ajuda alguns ilustres artistas que trazem os perfumes. A lançá-lo e a lançar esta sequência temos Rita Lee, que canta Lança Perfume. Depois, em português de Portugal, temos os, entre aspas, de Viviane e Toviegas com o seu perfume. Seguidos depois por Somber e Perfume. E a terminar a onda de cheirinha perfume, Biba Dubi com Cologne.

Peço-me agora com uma mensagem positiva e com um cheirinho de felicidade. Se é que isto existe. É o tema Smells Like Happiness, dos The Hidden Camels. E trago também o sentimento que desperta quando pensamos em felicidade. É que sentirmos o cheiro de alguém que amamos em nós, na nossa pele, nas nossas mãos e entranhado nas nossas narinas, é algo soberbo. E é por isso que a Girl Puppy nos canta I miss when I smell like you. Um abraço, bons cheiros e até para a semana.

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Liga-te ao grupo Clube Atenta no Facebook, pede para aderir, escolhe e partilha comigo as músicas que mais gostas dos anos 70, 80 e 90. Mas atenção, que as de 2000 que estiveram no forno a gratinar nos anos 90 também contam. Living on Video foi lançado oficialmente como single em maio de 1983. A faixa tornou-se um grande sucesso internacional, alcançando a posição número 61 da Billboard Hot 100 nos Estados Unidos. A banda também gravou uma versão original na língua francesa e, ao longo de décadas, o tema consolidou-se como um hino retrofuturista da música eletrónica dos anos 80. Agora, entra no Clube 80. Vem comigo. Bom fim de semana.

Estas melodias só me trazem boas recordações. E a ti? Agora os Undercover com o original de Jerry Rafferty, da década de 70. Baker Street é já ali à frente. Bom fim de semana.

Esta é a música dos 30ões, 40ões, 50ões e por aí fora, mas os mais novos também gostam destas canções. Agora entra no Clube 80 os britânicos Naked Highs. Liga-te connosco ao fim de semana e participa no Grupo Clube 80. Se ainda não és membro, pede para aderir e depois publica as canções que quiseres dos anos 70, 80 e 90. E se a música que escolheste fizer viajar no tempo, partilha comigo, mas só se te apetecer.

Liga-te ao Grupo Clube 80 no Facebook, pede para aderir, escolhe e partilha comigo as músicas que quiseres dos anos 70, 80 e 90. Captain Sensible, What? É uma daquelas canções que eu lembro muito bem dos anos 80. Esta faixa foi publicada no nosso grupo pelo José Canas de Coimbra. Grande escolha, amigo. Bom fim de semana para ti.

0: São músicas como esta que me fazem estar aqui ao fim de semana. A gente vai continuar e deixa-me rir. Foi o post da Ana Cristina, que é natural do Passos de Ferreira. As faixas estão no Grupo Clube 80 do Facebook. Muito obrigado, um bom fim de semana para ti.
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A liberdade é uma maluca. Uma frase do Sr. Palma, que viajou para outra dimensão, mas vai continuar connosco a marcar para sempre as nossas melhores memórias. Por isso vamos rir e celebrar sempre com o enorme Jorge Palma e as suas canções.

Obrigado, Jorge Palma, por todas as palavras que cantaste para nós. Estes são os Verve, ou se quiserem, The Verve e Bittersweet Symphony.

Brian Johnson já contou muitas primaveras. Nasceu a 5 de outubro de 1947, este lendário vocalista, cuja voz inconfundível tornou-se uma das marcas registadas do som dos AC/DC. Ele trouxe muito carisma a esta banda australiana. Em 1980, após a trágica morte de Bon Scott, Agnus e Malcolm Young convidaram Brian Johnson para um teste de voz. Ele saiu-se tão bem que quase de imediato entrou para a história do rock. Back in Black foi o primeiro álbum dos AC/DC lançado em 1980 como uma homenagem a Bon Scott. Os clássicos Wells Bells, Shoot the Thrill e o Shoot Me All Night Long e a faixa título do álbum tornou-se um dos discos de maior sucesso de todos os tempos e consagrou Johnson como um bom sucessor do falecido vocalista. Após se afastar das turnés em 2016 devido a problemas auditivos, Johnson reuniu-se novamente com os AC/DC em 2018 para gravar Power Up, lançado em 2020. Agora segurem-se porque vai tocar provavelmente o sino mais famoso da história do rock.

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1: Deixamos para trás os Clash e Should I Stay or Should I Go? Eu vou ficar aqui e deixo-vos agora com os Fiction Factory e Feels Like Heaven, uma partilha do António Pinto de Lisboa no grupo Clube 80 do Facebook. Obrigado, António, é sempre bem-vindo. Um ótimo fim de semana para si. 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

É bom saber que está com o Clube 80 ao fim de semana. Depois dos In Excess, fica a versão dançável de Nothing Compares to You, de Prince, que ficou conhecida na voz de Sinéad O'Connor. Estes são os Hypnotic. Não saia daí.

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11: Horas e 3 minutos.
12: Boa noite.
13: Estão

0: 19 graus em Nova Iorque.
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1: Aqui está a segunda hora do Clube 80. Eu sou o Luís Ferrão e trago comigo os franceses Bandolero e Paris Latino. Venha comigo e ouça as grandes canções dos anos 80. E não só. Bom fim de semana.

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3: Ligue-se connosco no Facebook, peça para aderir ao Grupo Clube 80 e depois partilhe as músicas que quiser dos anos 70, 80 e 90. Mico Mission, The World Is You.

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1: Agora, a banda de Robert Smith, The Forest, foi um post do António Pinto, que vive em Lisboa, no grupo Clube 80 do Facebook. Depois ouvem outra dos Cure, Pictures of You. Obrigado, António. Um grande abraço. Volte sempre.

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1: Estamos na segunda hora do Clube 80. O António Duarte de Coimbra partilhou no grupo Clube 80 do Facebook Passengers, de Elton John. Grande abraço, amigo. Obrigado e volte sempre.

0: É sempre bom ouvir músicas que não passam de moda, que é o caso deste The Worker dos Fishers.
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0: Hoje lembramos um automóvel com o nome de Herbie. Here comes a brand new Herbie. Era um clássico da primeira matiné da RTP, um típico filme para ser transmitido ao domingo à tarde e faz parte do imaginário de muitos que cresceram na década de 80. A Disney era mais conhecida pelos filmes de animação, mas também produzia filmes com atores de carne e osso. E dentro desses, apareceram uns que a personagem principal era um carro. O Volkswagen Carocha era todo branco, com o número 53 pintado na lateral e na frente do carro, com riscas brancas, vermelhas e azuis a dividirem o veículo ao meio. It's Herbie with all new styling. Mas o Herbie não era um carro normal. Tinha uma mente própria e tomava decisões por si mesmo, para além de se conseguir movimentar sem condutor e de ser um excelente concorrente em corridas de automóveis. I've never seen anything like it. All new performance. O primeiro filme, Love Bug, estreou em 1968 e em 1974 surgiu a primeira sequela, Herbie Rides Again, seguida por uma aventura em Monte Carlo em 1977. In Disney's all-new Herbie Goes Bananas. Em Herbie Goes Bananas, de 1980, o carro vive a sua aventura mais louca, a bordo de um navio que foi a sua última incursão no cinema. 700 miles on a banana boat with wheels. Só voltando ao grande ecrã, em 2005, com Lindsay Lohan, como a condutora do simpático Carocha. Pelo meio, houve um filme que foi feito só para a televisão em 1997, com o mesmo nome do primeiro filme, que mostrava as origens deste peculiar automóvel.
2: Gotta say, Peyton, you and Herbie, you make a great team.
3: We make a great team.
2: Yeah, I thought you're a good driver, crew chief report out there, huh?
3: Herbie, help me out here.
0: Como tantos heróis daquela altura, Herbie vivia uma aventura sempre com pessoas diferentes, ajudando uma família diferente a cada película, como era tradição nesses tempos. Qual será o vosso preferido? Hoje lembramos um automóvel muito especial do Clube 80, o Herbie.
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0: 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Agora, tomem lá duas grandes canções vindas da terra dos cangurus. Overkill e Who Can It Be Now dos Man at Work.

0: Obrigado por gostarem tanto das músicas do século passado. Mais um post no Grupo Clube 80 do João Fuzeta de Setúbal. Aqui está Self Control, de Laura Branigan. Obrigado, João. Um grande abraço.
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0: Está quase completo o programa deste fim de semana. A fechar ouvem Marisa Liz e os Ornatos Violeta. Obrigado pela companhia. Eu volto na próxima semana.
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2: Meia-noite e 3 minutos.
3: Boa noite. Estão 17 graus em Lisboa.

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